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1: Muito bom dia a todos, espero que tenham dormido bem e o seu acordar ainda seja melhor. Fiquem bem na nossa.

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Oi, tudo bem? Não desliga. Preste atenção no que eu tenho para te dizer agora.

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1: Olha a palma na mão. 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

0: Bom dia, são 9 horas.
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0: Bom dia, são 10 horas.
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4: Olá a todos, muito bom dia, viva o Domingo da Alegria, na condução está Carlos Bessa, espero que tenham passado uma ótima semana, estejam aí bem preparadinhos para mais, o sábado já passou, e para este domingo, um domingo que promete, as temperaturas vão chegar, vão rondar entre os 30 e os 33 graus positivos, por isso aproveite o sol, mas proteja-se dele, porque ele quando queima, queima mesmo. Espero que esteja bem, que esteja aí desse lado, na nossa sintonia, em Rádio Ativo 106.5 FM, externa aqui a nós, ou então, se preferirem, www.radativo.lu. 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Portanto, esta é a segunda hora, vamos tanto manter por este previsão de estado de tempo ao dia de hoje, vamos ver onde estão os controles de radar anunciados pela Polícia Grande Ducal, vamos ver onde estão farmácias, hospitais e os números do Euromilhões, e assim nos vamos aproximando do sinal horário das 10 da manhã. Espero que esteja bem, que esteja aí desse lado, na nossa sintonia, a lembrar que hoje está a decorrer uma festa, o Grupo Desportivo Recreativo Filhoso Bioforte organiza uma festa especial, onde esta festa, os lucros revertem para a Comissão de Festas Nossa Senhora de Santa Bárbara, isto, Comissão de Festas do Fialhoso 2026. Já foi a partir das 10 horas, tem o aperitivo e depois ao meio-dia tem um almoço onde tinha que fazer a sua reserva, ou se calhar até nem será preciso. Isto é na Praça das Nações, no quiosque em Bioforte, onde vai haver dobrada, frango e os seus grelhados. Por isso, se não tem nada ainda previsto e está a ouvir aqui da parte da sua Rádio Active, vá até lá e divirta-se. E depois, depois do seu almoço, até às 19 horas da tarde irá ser animada pelo grupo EMA, onde vai ser um grande baile, vai conviver, vai almoçar e depois vai se divertir um pouco até lá por volta das 19 horas. Por isso, já sabe, está convidado, convite do Grupo Desportivo Criativo Filhoso Bioforte, onde a entrada para venda eram 3 euros e no local será 5, e depois tem o seu almoço. Por isso, se não tem nada na sua agenda e não tem nada que fazer em casa, vá até Bioforte, Place das Nações, isto no quiosque em Bioforte. 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Vamos até apresentar o nosso patrocinador habitual e depois vamos abrir com Hilda de Castro, bom dia, e depois vem para os boêmios. Votos de um ótimo domingo para si que está a trabalhar, um bom trabalho, pois o mundo não pode parar, alguém tem que trabalhar ao fim de semana. Para si que está doente em sua casa, rápidas melhoras, boa recuperação e não se deixe ir abaixo, porque é um passo importante se você for forte e resistir. Para si que está de fim de semana ou de férias, aproveite-as da melhor maneira. E para si que está privado de liberdade, corrigir aquilo que fez mal. Melhores dias virão. Eu sou Carlos Bessa e estou aqui consigo com o Domingo da Alegria aqui na sua rádio.
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3: Olá a todos, muito bom dia. São 10 horas e 19 minutos. Vamos às previsões do estado de tempo para o dia de hoje. Temos céu limpo e o sol vai brilhar durante todo o dia. Quanto ao vento, esse sopra fraco. No quadrante nordeste, variável de 5 a 10 km hora. Quanto às temperaturas atuais um pouco por todo o país, estamos aqui em Esternac com 26 graus positivos. Em Astolavete estamos com 26 graus. E em Ramis estamos com 28 graus. Quanto às mínimas, serão aos 17 graus. Quanto às máximas, vão oscilar entre os 32 e os 34 graus positivos. Quanto ao nascer do sol, o sol hoje nasceu às 5 horas e 41 minutos. E o ocaso do sol irá acontecer às 21 horas e 39 minutos. Quanto à lua, nasceu às 2 horas e 42 minutos da madrugada de domingo. E o ocaso da lua irá acontecer às 20 horas e 34 minutos. Quanto aos controles de radar anunciados pela Polícia Grande Ducal, da parte da manhã, Mivange, na rua de Betamburgo, em Valde. À tarde não temos nada anunciado, estamos sim à noite, vão estar por Conterno na rua do Luxemburgo e no Luxemburgo na Côte d'Ache. Da Salsa ao automobilista, uma ótima viagem, se vai para algum dos locais, todo cuidado é pouco, qualquer coisa de normal no seu trajeto, se quiser, pode partilhar aqui com a nossa rádio nas horas do expediente 26720132, que eu irei partilhar com todos os automobilistas que estão na nossa sintonia em Radioactive 106.5 FM ou em www.radioactive.lu. A lembrar que o Grupo Desportivo Recreativo Filhoso Bioforte organiza uma festa especial. Hoje está, já começou às 9 da manhã, vai até às 17 horas. Onde esta festa os fundos revertem para a Comissão de Festas 2026 Nossa Senhora Santa Bárbara, isto no Filhoso Mursa. Filhoso Mursa. Por isso sabe que hoje tem o almoço, o aperitivo já foi às 10 horas da manhã. O almoço tem um menu de... tem dobrada, frango, os seus grelhados. Era preciso fazer uma reserva, mas se aparecer por lá, de certeza que vai ser servido. E para animar esta festa especial, tem o grupo MA. Por isso, vá até lá, divirta-se e passe uma tarde, um dia maravilhoso. É convite do grupo Desportivo Recreativo Filhoso Bioforte. Isto é na Praça das Nações, lá no quiosque em Belfort. Vamos em frente.

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2: Nas horas e 30 minutos, Sete Saias, João Mar, Enrola na Areia, estamos a recordar aqui algumas músicas já de alguns aninhos. Bem, recordar é viver. Música para todas as idades, para todos os gostos. Espero que esteja a passar uma ótima manhã de domingo. E se for na nossa companhia, ainda melhor.

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1: E agora vamos ver onde estão hospitais, farmácias de serviço, clínica oftalmológica, posto de animalzinho de estimação. Quanto aos hospitais de serviço, na Zona Santa temos o Hospital de Kirchberg, na Zona Sul temos o Centro Hospitalar Emil Maricite Este e na Zona Norte temos o Centro Hospitalar do Norte em Itelbruck. Mas se não precisa de ir ao hospital, pode ir ao Centro de Saúde Luxemburgo Vila 23 Val Fleury ou em Belval, Teixeira na Avenida de Sving ou Itelbruck, Avenida Lucien Saint-Élie, número 110. Quanto às farmácias de serviço, é lembrar que a farmácia TRI, situada no 909 Mila, nesta rua, que está aberta aos sábados das 9 às 17, sem interrupção. Quanto à farmácia Lyon, situada na Place du Marché, está lá, que está aberta aos sábados das 8h30 às 12h30. Para hoje, domingo, temos a farmácia Fusban em Differdange, temos a farmácia Solaron em Diakis, farmácia de Grosbus, farmácia do Norte em Eus-sur-Alzette, farmácia Place de Strasbourg, farmácia Central de Metz, farmácia Sidral em Chutronge, farmácia de La Moselle em Mertert-Vassabilis, que é a farmácia de serviço aqui da região de Esternac, temos a farmácia de Strassen e a farmácia de Kyle. Quanto ao seu animalzinho de estimação, não tenho aqui, por enquanto, nenhuma indicação. Vamos voltar à música. É lembrar que hoje o Grupo Desportivo Recreativo Filhoso Bioforte organiza uma festa especial. Ela começou às 9 e vai até às 17, onde os fundos revertem para a Comissão Nossa Senhora de Santa Bárbara do Filhoso 2027. Portanto, isto teve a abertura às 9, às 10 o aperitivo e às 12 o almoço, onde tem dobrada, frango e os seus grelhados. É lembrar que a entrada custa, para venda custava 3 euros, no local 5. E para animar esta festa especial está o grupo MA. Se não tem nada na sua agenda, vá até lá e divirta-se e passe um dia maravilhoso com o Grupo Desportivo Recreativo Filhoso Belforte. António Mourão, o tempo volta para trás. Ai, se eu voltasse.

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2: Tudo volta. E agora vem para aí os broa de mel. Será menino ou menina? Outra vez. Ainda temos para aí os Diapasão, os Banda Lusa e os Banda Megastar. Grandes músicas, grandes sucessos que foram e continuam a ser. Recordar é viver.
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2: Será menino. Domingo da Alegria do dia 12 de julho. O tempo passa a voar. Nem se dá por ele. Pois é, o ano escolar está quase a terminar. As férias estão a chegar. Sobretudo para os estudantes.
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2: Depois de um longo ano. Há que repousar para recarregar energias para o próximo ano letivo. Agora já não, se não vês pela vida, não é agora. Para o ano será melhor. Ou se fez por ela, parabéns. Muito sucesso. É assim, tem que se fazer pela vida, porque senão já sabe.

há que fazer pela vida, porque isto não está nada fácil. E viver a vida, pois, com certeza. Juntos nosso filho vai nascer. Ainda estamos pelos números do Euromilhões, chave de sexta-feira, dia 14 de julho. Estavam 38 milhões de euros em jogo. Não está bom. Bom está dia 14 de julho, é isso mesmo. Festa Nacional Francesa. Ai, ai. Será menino, será menina. Pois é, o Campeonato do Mundo está ao rubro. França, Espanha, Inglaterra, Argentina. Nós ficamos pelo caminho, mas é assim, quem não merece, não merece.

Pode ser que agora os olhos de Jesus consiga fazer alguma coisa. Vai conseguir. Pois é, estão aí as meias finais. Pois é, para mim, já sei quem é que vai ganhar o campeonato do mundo com todo o mérito. Diapasão, lágrima. Pois é, França, Espanha, Inglaterra, Argentina. Que ganhe o melhor, com justiça.

0: E agora então sim, vamos aos números do Euro Milhão Chave de sexta-feira, no dia 10. Foi o 2, o 14, o 28, o 33, o 48. Quanto às estrelas, foi o número 8 e o número 10, pois não houve nenhum apostador com 5 números e 2 estrelas. Quer dizer que na próxima terça-feira, dia 14 de julho, estão em jogo 38 milhões de euros. Mas se por acaso tem por aí 5 números e 1 estrela, vai receber 149.698 euros. Com 5 números vai receber 19.992 euros. Com 4 números e 2 estrelas vai receber 1.362 euros. Com 4 números vai receber 121,80 euros. Com 3 números e 2 estrelas vai receber 71,50 euros. Com 4 números vai receber 44,10 euros. Com 2 números e 2 estrelas vai receber 17 euros. Com 3 números vai receber 12 euros. Com 1 número e 2 estrelas vai receber 8 euros. Com 2 números e 1 estrela vai receber 5,80 euros. E apenas com 2 números vai receber 4 euros, que já lhe abre o apetite para voltar a jogar. 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Vamos agora despedir do nosso patrocinador habitual e depois vamos fechar com os Banda Lusa e com os Banda Megastar António Secadeiro.
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E assim fechamos esta segunda hora. Domingo da Alegria, que teve o apoio patrocínio Bistrô Mertbusch em Berdorsk. Hoje vem para o sinal horário das 11 da manhã. Bom dia, votos de um ótimo domingo. Obrigados pela preferência, obrigados por estarem desse lado. Carlos Bessa na sua companhia. António Escadeiro, já temos.

0: Bom dia, são 11 horas.
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4: Olá a todos, muito bom dia, são 11 horas e 1 minuto. Quanto às previsões, está a tempo para o dia de hoje. Temos céu limpo, céu azul e o sol a brilhar. Quanto ao vento, esse sopra fraco do quadrante nordeste, variável de 5 a 10 km hora. O que toca a temperaturas atuais um pouco por todo o país, estamos aqui em Estarnac com 26 graus positivos. Em Viana estamos com 28 e em Petange com 28 graus positivos. Quanto às mínimas, será aos 17 graus. Quanto às máximas, vão oscilar entre os 32 e os 34 graus positivos. Pois é, quanto à próxima semana, iremos ter o mesmo tipo de tempo. Mínimas de 18, máximas de 35. Estas temperaturas vão se manter até lá para sexta-feira. Por isso, conte com esta próxima semana. A partir de sexta-feira, as temperaturas vão descer um pouco mais. Mas iremos ter umas temperaturas na casa dos 30 graus. 30, 32 graus, mínimas de 18. Por isso, a semana promete. Aproveite o sol, mas todo o cuidado é pouco, porque o corpo à exposição de sol é muito perigoso. Quanto ao nascer do sol, o sol hoje nasceu às 5 horas e 41 minutos e o acaso do sol irá acontecer às 21 horas e 30 minutos. Quanto à lua, nasceu às 2 horas e 42 minutos e o acaso da lua irá acontecer às 20 horas e 34 minutos. Quanto aos controles de radar anunciados pela Polícia Grande do Cal, da parte da manhã em Bivange, na rua de Betamurgo, em Valde. À tarde não há nada anunciado. À noite vão estar por Conter, na rua do Luxemburgo e na Côte da Acha, isto no Luxemburgo. Só que isto é uma ótima viagem, qualquer coisa de normal no seu trajeto. Se quiser, pode partilhar aqui com a nossa rádio 2672-0132, nas horas do expediente, que eu irei partilhar com todos os automobilistas que estão na nossa sintonia em Radioativo 106.5 FM ou em 3xw.radioativo.lu. É lembrar que o grupo do Esportivo Recreativo Filhoso Bioforte está a organizar hoje uma grande festa, uma festa especial, onde os lucros revertem à Comissão de Festas Filhoso Mursa 2026, onde foi a abertura às 9 horas, às 10 horas tiveram o aperitivo e às 12 tem o almoço, onde consta o almoço dobrada, frango grelhados e batata frita. E a entrada é, para venda custa 3 euros, no local custa 5 euros. Portanto, vá até lá, se não tem nada na sua agenda, vá até Bioforte, isto é, na Praça das Nações, no quiosque em Bioforte, e passe uma tarde, um dia agradável. E a animar esta festa está o grupo MA. Vamos então dar início a esta terceira e última hora, Domingo da Alegria, conduzida por Carlos Bessa. Vamos abrir com os Santa Maria e depois vem por aí Ozzy e Lene Cruz.
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0: Liane Cruz, Voltar para a Ilha, um trabalho de 2026, novíssimo.
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0: Temos 24 horas semanais, segunda a sexta, das 6 às 8, aos fins de semana, 6-13, as manhãs do Bessa e o domingo, das manhãs do Bessa aos sábados, o domingo da alegria aos domingos, hoje Carlos Bessa na condução. Agora vem por aí Tânia e Saúl.
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0: Estamos na terceira e última hora.
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0: Domingo da alegria.
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0: E viva a alegria.
4: Comigo.
0: Espero que esteja a passar um ótimo domingo. E com estas grandes músicas ainda melhor.

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3: 11 horas e 20 minutos e agora vamos aí a um apanhadinho da semana.
4: Hoje em dia, sempre que temos algo nas nossas casas que já não queremos, enfim, que não nos é útil, aproveitamos e colocamos nos sites de anúncios. Há sempre quem compre. Tiramos até uma fotografia. O problema é se essa fotografia é trocada. Ligamos para alguém que tem anúncios nos sites de anúncios a dizer que ele me andava a enganar porque andava a vender gato por lebre. Aí está uma situação de fotos trocadas.
5: Oh?
4: Sim, boa noite.
5: Boa noite.
4: É o Sr. Machado que fala?
5: Sim, sim.
4: Oh, Sr. Machado, é o Pedro Dias que está ao telefone. Eu estou aqui a ver o anúncio que o senhor tem na internet.
5: Sim.
4: Mas isto é uma brincadeira ou é uma mentira?
5: Mas diga, qual é o anúncio?
4: O senhor tem aqui um anúncio a dizer que vende um jogo de matraquilhos impecável.
5: Uhum.
4: E depois na fotografia tem o ferro de engomar.
5: Se calhar foi mal posto.
4: Então o senhor está a vender ferros? Ou está a vender o...
5: Tenho um anúncio de um ferro de engomar e tenho outro de matraquilhos. No custo, você viu no LX ou no custo justo?
4: No LX.
5: Pois é, capaz de ter. O LX está com alguns problemas que eu meto os anúncios e eles depois retiram-nos.
4: Se calhar o senhor não sabe pôr os anúncios, não é?
5: Diga?
4: Se calhar o senhor é que não sabe pôr os anúncios.
5: Não, eu tenho mais anúncios metidos no mesmo site.
4: Sim.
5: Só que isso deve ter sido troca de fotografias. Eu já vou ver, cheguei agora à casa.
4: Até, e custam 20 euros os matraquilhos, eu vou comprá-los.
5: Seja à vontade.
4: É 20 euros?
5: Exatamente, mas atenção que isto é uma mesa plástica com 4 pés de ferro. Não é matraquilhos daqueles de café, atenção.
4: Então? Não estou a entender. Diga-me lá, explique-me lá que matraquilhos são esses.
5: É uns matraquilhos em plástico com 4 pés de ferro.
4: Certo.
5: Exatamente, não é matraquilhos daqueles matraquilhos de mesa de café.
4: Então não são matraquilhos a sério, amigo?
5: Eu, na minha terra, isto é matraquilhos.
4: E a sua terra é Setúbal, não é?
5: Exatamente.
4: É o que diz aqui.
5: Você não estava a achar muito matraquilhos de café por 20 euros?
4: Não, eu estava a achar era estranho comprar matraquilhos e receber um ferro de engomar.
5: Pois, mas esse foi um erro que eu já lhe expliquei.
4: Sim.
5: Deve ter sido um erro ou por uma fotografia ou qualquer coisa que se passou que agora vou retificar quando chegar a casa. Correto?
4: Certo. Ah, eu acho que o senhor se calhar queria ir a enganar as pessoas.
5: Oh, meu amigo, vá para caralho.
4: Diga.
5: Sim.
4: Caiu a chamada, Sr. Machado.
5: Aqui uma chamada, não, você vai dar com a cara da sua mãe, pá. Você está a falar com quem? Enganar as pessoas? Eu tenho a obrigação de enganar as pessoas por 20 euros, você caralho.
4: Então o senhor estava lá a pôr o ferro de engomar?
5: Oh, meu amigo, eu já lhe disse que a fotografia deve ter sido enganada. Qual é o seu problema?
4: Não, o meu problema não é nenhum, eu só quero saber se realmente estava a querer enganar ou não.
5: Eu não estou a enganar ninguém, meu amigo.
4: Então, e o senhor está a borrar comigo porquê?
5: Nunca se lhe aconteceu a enganar-se?
4: Já aconteceu várias vezes.
5: Então, e agora você está a me pedir se as pessoas vão ter que me magoado?
4: Não, não conheço lado nenhum.
5: Então, já, se estou a dizer que a fotografia vai ser retificada, com certeza que foi engano, o senhor está-me agora você é a polícia, é que você quer tirar?
4: Não, eu sou só mesmo apresentador do programa de rádio de apanhados.
5: Ah, é o programa da rádio do apanhado.
4: Exatamente. Ó, Sr. Machado.
3: Pois, e foi mais um que foi apanhado. Saúl, festas da vida. Festa da vida.
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3: Cuidado por aí com os apanhados.
6: Dizem por aí...
3: Às vezes...

são uma festa da vida. E agora vamos já às notícias mais recentes do contacto.lu. Alerta 34 graus, alerta amarela até hoje domingo. Funcionário da Comissão Europeia no Luxemburgo ganha em tribunal por receber menos que o salário mínimo. Até 125 euros, a partir de maio de 2027, será preciso pagar para circular nas autoestradas belgas. Licenciados e qualificados, assim, são os novos imigrantes não europeus do Luxemburgo. Quanto à justiça, escândalo na imigração envolveu cidadãos da Europa de Leste. Casos de polícia rixa junto ao hospital de Queensberg provoca 5 feridos. No futebol, como o norueguês Alan, estrela do Mundial, anda a saquear o Luxemburgo. Duplo sismo, Venezuela espera que Portugal e as empresas portuguesas participem na reconstrução do país. Um crime, fraude nas baixas médicas, CNS divulga nomes de falsos médicos. Sob forte calor, se está em viagem para Portugal, mais de 900 km este fim de semana nas estradas francesas. Mundiais 2026, jogador da seleção sul-africana de 25 anos encontrado morto em casa. Primeira edição da Euforia celebrada este sábado passado. No Festival da Euforia, hoje a língua oficial no Grunde ou português. Relatório anual CNP recebeu 846 queixas sobre proteção de dados em 2025, mais de 40% de que no ano anterior. A polícia Kevin desapareceu no Luxemburgo e no Mundial da Inglaterra, no Mundial 2026, Inglaterra bate Noruega no tempo extra e está nas meias finais. Ex-futebolista do Benfica, Manu, morreu na sequência de um acidente de aviação. Estas foram as notícias mais recentes do contacto.lu. Jorge Guerreiro, festa na aldeia. Sempre que danço com ela. 11 horas e 30 minutos, estamos na reta final. Vamos a caminhos da reta final. Quando domingo da alegria. Ai, o povo logo diz. Do dia 12 de julho do ano 2026. Fazer festa em Belforte. O Grupo Desportivo Recreativo Fiolhoso organiza uma festa especial. Para animar esta festa está o Grupo MA, onde vai haver um almoço, dobrada, frango, grelhados e batata frita. Lembrar que o bilhete de entrada no local custa 5 euros. Não gosto de estar sozinho, venho sempre. Onde estes fundos revertem à comissão de festas do Filhoso Moça 2026. Furia. Sempre que danço com ela, ai, toda a gente me diz: zumba, zumba, zumba, né? Por isso, se não tem nada na sua agenda, me encosto ela e o povo todo diz: zumba, zumba, zumba, né? Bate é Belforte, Poço das Nações. Está no quiosque em Belforte.

0: Chegou, Zé, chegou, sim, senhora.
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0: Para mim, para os Calama e Zé Felipe, onde anda? 11 horas e 40 minutos, votos de um ótimo domingo.
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0: Caminhamos para a reta final. 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
4: Encontrei um bilhete dobrado.
0: Pois estamos os nossos amigos hamburgueses. 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

11:53, estamos na reta final. Quanto às previsões, está tempo para este dia. O céu vai se manter azulzinho, mesmo azul, e o sol vai brilhar. Lá para a noite temos, o sol vai ter algumas nuvens. As temperaturas podem mesmo chegar ao

Benavides, estamos com 28, em Patães com 29. É semana que aí vem, iremos ter o mesmo tipo de tempo. Lá para o fim de semana as temperaturas vão baixar um pouco mais.

Quanto aos controles radares anunciados pela Polícia Grande do Cala, à tarde não temos nada anunciado, temos sim à noite. Vão estar no Luxemburgo na Route 10 e em Stagem na Rua Basse. Não, senhora, não é isto. Perdão. Vão estar em Conterno na Rua do Luxemburgo e no Luxemburgo na Cote da Acha, é isso mesmo. Pois é, o Grupo Esportivo Recreativo Filhos Bioforte organiza uma festa especial. Vá até lá. Os fundos revertem para a Comissão de Festas 2026 do Filhoso. A abertura foi às 9, às 10 aperitivo e vai seguir de um almoço ao meio-dia com dobrada, frango grelhados, batata frita. Bilhete de entrada 5€ no local. Animar esta grande, esta festa especial, o Grupo MA.

Porta-te bem. E agora vamos todos para a Ganaia. Minha gente, foi um prazer enorme estar na vossa companhia. Um bom apetite a todos.

0: Boa tarde, é meio-dia.
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1: Bom dia, bom dia, bom dia. Bem-vindos a mais uma emissão Trabalho e Sociedade, o tal programa da OGBL que passa aos sábados na Rádio Latina de manhã às 9h30 e depois em redifusão às 12h30 na Rádio Active Esternac. E estamos a negociar com mais emissoras para passar a esta emissão, portanto fique atento porque talvez a emissora local da sua região possa também passar esta emissão em horários diferentes, claro, mas fica assim desde já a saber. É um sábado com bastante sol, temos sido abençoados com bom tempo, não com canícula, não com as extremas temperaturas, mas com o tempo mais ameno, embora tenha havido alertas esta semana de extremo calor, e também vamos falar disso porque a OGBL emitiu um comunicado nesse sentido sobre a canícula e os períodos de extremo calor. Antes de passar à primeira música de hoje, que eu vos queria sugerir, eu quero aqui fazer um ponto de atualidade e que não tenho feito, porque temos tido sempre convidados aqui nesta emissão, e o meu ponto de atualidade, mais uma vez, diz respeito à extrema-direita. Então é assim o seguinte, esta semana saiu um julgamento sobre Marine Le Pen, líder do Rassemblement National, que apesar de ter sido condenada por desvio de fundos que operou durante mais de 11 anos o seu partido de maneira ilegal, ela disse que iria candidatar-se à presidência da República em França no próximo ano. As eleições são em março, se não estou em erro, e ela, apesar de ter uma pulseira eletrónica, disse que se ia candidatar. Ora, a Marine Le Pen disse durante meses e meses que com pulseira eletrónica não se iria candidatar à presidência da República. Mas isso também, também Marine Le Pen disse durante anos que alguém que fosse condenado por desvio de fundos e que fosse um político, nunca mais poderia ser eleito. Devia cair em cima dele a inelegibilidade. Ora, não é a primeira vez que Marine Le Pen volta naquilo que diz. Aliás, o partido dela era a favor do regresso ao franco francês, e quando eles perceberam que nas últimas eleições presidenciais que poderiam ganhar, rapidamente retiraram isso do seu programa. Ou seja, o que eu quero dizer com isto é que a extrema-direita é exatamente assim. Diz uma coisa e faz outra. Usa uma régua para eles próprios e usa uma outra régua para os outros. Mas a extrema-direita é assim em todo o lado. E o perigo de eleger alguém assim para Presidente da República está a olhos vistos. Basta olhar para os Estados Unidos quando se dá o poder total e extrema-direita fascista a alguém como Trump. Trump que agora diz que pediu ao Departamento de Justiça dos Estados Unidos para investigar os jogadores da Bélgica, porque ele não acha normal haver lá gente que não parece belga. Ora, eu não sei o que é que quer dizer isso, parecer belga. Aqui no Luxemburgo nós sabemos bem que alguém pode parecer aquilo que parecer, pode ser luxemburguês, português, francês, alemão, luxemburguês, holandês, não interessa. Na cara da pessoa não está a nacionalidade. Mas Trump, os fascistas e a extrema-direita não percebem isso. Porquê que esta minha diatribe contra a extrema-direita? Porque a OGBL, isto é um programa sindical, mas o sindicato também tem um papel político. Quando nós nos opomos ao governo contra certas leis que querem desfavorecer os trabalhadores, estamos a ter um papel político. A OGBL também tem um papel político. E embora o nosso nome diga OGBL, Onofengas Gewerkschaftsverband Lützebusch, ou seja, sindicato independente do Luxemburgo, independente não quer dizer, em relação aos partidos, não quer dizer que nós não tenhamos uma opinião política. O sindicato e todas as forças sindicais nasceram, como vocês sabem, historicamente, das forças progressistas de esquerda no século XIX. É daí que nós viemos e é esse o nosso verdadeiro valor. Na passada sexta-feira, portanto, não ontem, mas a semana passada, houve um congresso estatutário da OGBL. E, mais uma vez, fizemos questão de assinalar nos nossos estatutos que os nossos valores, os valores da OGBL, não são valores de extrema-direita. Eu quero aqui mais uma vez frisar isto porque eu sei que há muitos portugueses aqui no Luxemburgo que dizem vão votar em certos partidos que não são de extrema-direita. Mas esses partidos são de extrema-direita. E se vocês não sabem o que é ser de extrema-direita, a OGBL faz uma coisa para vocês que é, no próximo dia 20... Não, no próximo dia 3 de outubro, o Departamento dos Imigrantes da OGBL propõe uma formação sobre política. O que é a política? Porque há pessoas que não sabem porque é que se diz direita, porque é que se diz esquerda, porque é que se diz centro, de onde é que isso vem, qual é a história e como é que se caracteriza a direita, a extrema-direita, a esquerda e a extrema-esquerda. Como é que se caracteriza para vocês reconhecerem o que é seres de extrema-direita? Porque eu ouço muitos discursos por aí, na rua, nos cafés, em todo lado, e vêm-me dizer, eu voto tal partido, mas não é extrema-direita. É. Lamento, mas é. Se vocês não se identificam, então não votem. Mas extrema-direita tem a ver com racismo, tem a ver com fascismo, tem a ver com xenofobia. E é tudo o que a OGBL é contra esses valores. A OGBL tem valores de inclusão, de integração e de aceitação de todas as pessoas, qualquer que seja raça, género ou confissão. Portanto, fica aqui, mais uma vez, expresso aquilo que eu disse. E, sobretudo, eu ligo isto tudo àquilo que nós estamos a viver aqui no Luxemburgo e aquilo que nós estamos a viver em Portugal, porque a extrema-direita diz uma coisa e faz exatamente o seu contrário. Há montes há muitos deputados de extrema-direita que foram condenados por crimes banais. Crimes banais, crimes de desvio de fundos, crimes até de violação, crimes de roubo, crimes de estupro e de assédio sexual e continuam impávidos e serenos na Assembleia da República porque foram votados por pessoas que são do bem. Essas pessoas do bem não sabem o que estão a fazer. Mais uma vez eu aqui reitero, este é um programa sindical, mas também temos uma opinião política. E a nossa opinião política não tem nada a ver com a extrema-direita e, mais uma vez, isso ficou plasmado no Congresso Estatutário, onde mudámos vários textos que faziam parte dos estatutos da OGBL, mas isso não mudou. Apenas o plasmámos de maneira mais clara que os valores da OGBL não são valores de extrema-direita. E relembro, para aquelas pessoas que são membros da OGBL, esta formação é gratuita, é uma formação com um formador português, ele chama-se João Paulo Durão. É isso, João Paulo Durão, e ele vai explicar no dia 3 de outubro, numa formação das 9 à meia-dia, um sábado para toda a gente poder vir. Aqueles que são membros da OGBL é gratuito, têm que se inscrever, basta ligarem para o Departamento dos Imigrantes da OGBL e podem se inscrever nesta formação, o que é a política. Esta formação vai ser em francês, mas se houver necessidade, eu estou lá e outros colegas meus para traduzirmos as coisas para português para quem precisar. É no dia 3 de outubro, na Rue de Fornaipers, na cidade de Luxemburgo. Pronto, depois desta diatribe, deste apelo, desta chamada, deste ponto da situação que eu queria sempre aqui, porque me dizem, estás sempre a bater na extrema-direita. Não, bato na extrema-direita porque não é os valores da OGBL. Não é os valores da OGBL. Friso e volto a frisar e volto a relembrar as vezes que forem necessárias. Vivemos tempos conturbados, onde é muito fácil apontar o dedo ao estrangeiro, ao forasteiro, àquele que não é como nós. Mas não, esses não são os valores da OGBL. Chegámos aqui ao Luxemburgo, fomos acolhidos e a OGBL ajudou nessa inclusão, nessa integração. E 50 anos depois estamos aqui e continuamos aqui com os mesmos valores. É isso que eu quero relembrar. As vidas que esta volta dá, Miguel Araújo, e voltamos logo a seguir.

aqui para vocês. Eu falei aqui da canícula e das temperaturas altas aqui no Luxemburgo, e o Sindicato de Educação, que é o Sindicato dos Professores da OGBL, lançou um comunicado na semana passada e que diz que o país não está adaptado a estas temperaturas. As escolas não estão adaptadas a estas temperaturas, nem as infraestruturas, nem os edifícios, nem neste momento os equipamentos das escolas. A situação traduziu-se, da última vez que houve uma canícula, há cerca de 15 dias, em temperaturas extremamente elevadas. Já tinha havido isto no ano passado e tinham feito um comunicado nesse sentido. Desta vez pediram aos professores para medir a temperatura nas salas de aula, e isso foi feito no dia 27 de junho. Ora, houve mais de 1.200 medições em salas de aula de todo o Luxemburgo, e a temperatura média registada foi 32,2 graus. Mas, em quase 20% das salas, as temperaturas ultrapassaram os 35 graus. Ora, como é que é possível, neste tipo de condições, dar aulas, ter as crianças focadas e ter os professores também em situação de saúde e perfeitas para poder dar aulas? Não é possível. E face a esta nova realidade, porque é uma nova realidade, como dizem todos os analistas climáticos, este é o verão mais fresco que nós estamos a viver no futuro. No futuro vão ser todos muito mais quentes. Isto em relação ao próximo ano, como dizemos aqui há cerca de 15 dias ou na semana passada, o fenómeno do El Niño dura sempre, afeta sempre o clima durante cerca de um ano e meio, e estamos em pleno atividade do El Niño, e vai afetar inclusive o próximo verão. E então o Sindicato de Educação da OGBL pede que o Ministro e o Ministério dê primeiro prepare as infraestruturas, os edifícios e também os equipamentos das escolas para que seja possível dar aulas neste tipo de condições. E se não for possível, pelo menos arranjar o equipamento que torne possível, ou então dar dispensa aos alunos, e isso tudo passa pelo Ministério da Educação. O Ministério da Educação diz que não, nós tratamos de tudo o que é liceus, mas as escolas primárias são as comunas que têm que fornecer as salas de aulas, ou seja, fica tudo isso no orçamento das comunas. As pequenas comunas não têm capacidade de adaptar as salas de aulas e fazer as obras necessárias. Isto tudo é preciso rever, e então o Sindicato da Educação da OGBL pede que o Governo elabore um plano nacional de adaptação dos estabelecimentos escolares aos episódios de canícula, que infelizmente vão ser cada vez mais frequentes. E há medidas que nós pedimos imediatamente, é instalação de sistemática de proteções solares exteriores nas janelas, de renovação térmica dos edifícios, vegetação nos pátios escolares, que há pátios que são uma coisa atroz, que são só cimento e poucas árvores, e as árvores que havia foram cortadas. Portanto, isso tudo é preciso melhorar, e também melhorar a ventilação das instalações e a criação de espaços frescos, não só nas escolas, como nos pátios. Isto é o que nós pedimos de imediato, são coisas que o Ministério pode fazer de imediato, não só nas escolas, mas também nos liceus. Ficou aqui o apelo do Sindicato da Educação da OGBL, e que já saiu na semana passada, mas que eu só pude trazer aqui hoje. Mais uma pausa musical, desta vez com Celina da Piedade, uma voz espetacular. Já é o quarto disco da artista, que saiu em 2021. Ela vai canta tudo, que desde o canto alentejano ao música folk, pop. Vamos ouvir Laranja da China. É muito bonito.

0: Já está.
1: Já está. Celina da Piedade, compositora, acordeonista, cantora, esta voz poderosíssima, uma música cheia de alma, de personalidade e que em palco ainda ganha mais com esta formidável presença de Celina da Piedade. Esta é uma música Laranja da China tirada do quarto disco da artista, ao vivo na casinha. Casinha é esta. Pá, é a casinha, é os estúdios do Chute e Pontapés. Foi lá que ela gravou este álbum. As férias coletivas de verão é uma característica do Luxemburgo e dizem respeito ao setor da construção e ao setor dos instaladores. Ora, este ano as férias coletivas da construção começam na sexta-feira, dia 31 de julho e acabam no dia 23 de agosto. Ou seja, sexta-feira já é dia de férias para o setor da construção. Para os instaladores de sistemas sanitários, aquecimento, ar-condicionado e por aí fora, as férias só começam na segunda-feira. Só segunda-feira é que é o primeiro dia de férias, segunda-feira dia 3 de agosto, e embora eles também comecem a trabalhar no dia 24 de agosto, como os setores da construção. Isto deve-se a que este leve digamos diferença de dois dias, é que na coleção coletiva da construção civil, os trabalhadores têm mais dois dias de férias do que os trabalhadores instaladores. É só por isso que há aqui esta diferença de dois dias. O que é que está na agenda da OGBL para os próximos tempos? Dia 17, 18, 19 de julho, nós vamos ter um stand da OGBL no fim de semana cabo-verdiano, no Aldais, em Etelbrook. Vai haver música, artesanato, dança-pintura, concertos com Grace Évora, Paulinha, Choba, Roger, Mona Roda, Fábio Moraes Dias, Elgia, Bitsaquila, Manu Lima e muitos outros. É uma organização do fim de semana cabo-verdiano, é dos veteranos do Norte, e vai haver um stand da OGBL por lá. Também um stand da OGBL em Dudelange, na festa de verão do bairro Itália, no dia 18 e 19 de julho, ou seja, o mesmo fim de semana, no pátio da Escola do Bairro Itália, no sábado das 17 à 1 da manhã, com o Grupo Inovação, a Tuna Musicata Contractile, o Rancho Juventude Portuguesa de Dudelange, e no domingo das 10 às 20, com os Conquistadores dos Bombos, Cu da Europa, Saudades Lusitanas e o Grupo Inovação, e o stand da OGBL vai lá estar, é do Comitê Dudelange do Departamento dos Imigrantes, e em Etelbrook. O stand é da responsabilidade do Comitê Norte do Departamento dos Imigrantes da OGBL. Quero também relembrar, não sei se tenho aqui muito tempo, mas acho que sim, quero relembrar formações que o Departamento dos Imigrantes da OGBL propõe aos seus membros e é gratuito. No dia 25 de setembro vai haver uma formação sobre a reforma das classes de imposto aqui no Luxemburgo. Vai ser na Chambre des Salariés, das 5h30 às 9h30 da noite, 25 de setembro. Pode anotar. No dia 3 de outubro, como eu disse no início desta emissão, vai haver uma formação em francês, mas o formador é português, João Paulo Durão. Se qual a política, ou seja, o que é a política, em que ele vai explicar o que é a política, o que são os partidos de esquerda, o que são os partidos de direita e porque é que se chama assim. Porque é que historicamente se chama assim? É no dia 3 de outubro, das 9 ao meio-dia, na sala do Fornaipers OGBL, Luxemburgo. No dia 23 de outubro, vai haver também uma informação sobre a estrutura da OGBL. Como é que a OGBL se estrutura? O que é que tem como departamentos? Que sindicatos é que tem? Tem mais de 19 sindicatos profissionais. Como é que isso tudo se estrutura? É no dia 23 de outubro, no Fornaipers, também na cidade do Luxemburgo, das 17 às 21 horas. Depois, no dia 12 de dezembro, escutem bem, temos uma formação, também em francês, com uma ex-jornalista, que é a Jessica Baldry, e que vai explicar como detectar nas redes sociais as fake news, as falsas notícias. Surgiu, por exemplo, a notícia de que ouvia um espetáculo de drones na Madeira para agradecer ao Ronaldo. Essa notícia é falsa. Foi feito com inteligência artificial. E a Jessica Baldry, ex-jornalista que trabalha com médias, os média e factos, como de definir o que é um facto, como definir o que é verdade e o que é que não é, ela vai também fazer uma formação das 17 às, aliás, dia 12 de dezembro, é das 9 ao meio-dia, também na sala do Fornaipers, que é a OGBL Luxemburgo. E estou-me aqui a dizer que eu tenho já muito pouco tempo, portanto vamos ficar por aqui com esta emissão. Quero agradecer-lhes a atenção que tiveram e nós voltamos a marcar encontro para a semana para falar de mais notícias do mundo sindical, mas também do mundo político, porque a política está intimamente ligada àquilo que nós fazemos e aquilo que o mundo político decide impacta os trabalhadores. E vejam aquilo que aconteceu com o pacote laboral em Portugal. Se tivesse sido aprovado, era muito mau para todos os trabalhadores. Vejam o que aconteceu também com as negociações de tripartida aqui no Luxemburgo. Se não tivéssemos conseguido, tinha sido também muito mau para muitos trabalhadores. o mundo político está intimamente ao mundo sindical e vice-versa. Estamos aqui para defender os trabalhadores e é isso também tentamos levar até vocês nestas emissões que fazemos para vocês. Muito obrigado por terem estado aqui connosco. Vou-vos deixar nesta última momentos musicais com a Garota Não, que tem uma música muito engraçada que se chama Diga 33. É uma canção construída a partir de 33 canções do Sérgio Godinho. Esta música saiu no 25 de Abril de 2024. A Garota Não, Diga 33. Muito obrigado, bom sábado, bom domingo e até para a semana.
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